0: Seria bom pai.
1: Não, rapaz. Só não, cara. Não sei. É um pai, é boi, não. É bom, não.
0: É bom pai, papá.